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1: Esta é uma singela homenagem a Jorge Pinheiro, o maior poeta lençoense de todos os tempos.

Nessa hora, o boi é morto para satisfazerem os desejos da Catirina, que quer comer carne do boi. E nessa altura, em alguns lugares, o enredo obedece a uma história mais longa. Vem o Mateus, vaqueiro, com uns pedaços de carne na mão do boi, oferecendo para a plateia que está assistindo. E nessa hora é uma forra danada, porque os piores pedaços vão para o padre, vão para o delegado, vão para as pessoas importantes da cidade. É mais ou menos isso aqui.

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Abraço. Muito bem, aqui fala o Ronan Ferreira Diniz, proprietário da Fazenda Piedade, município de Sertaleza. Diego Rodrigues, Ângelo, meu filho, Ademão Cabral.

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2:36.

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1: 5 horas.
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1: 5 horas.

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É como o cantar dos pássaros ao amanhecer de um novo dia. É como um botão de rosa que desabrocha na primavera. E nem todo o amor deste mundo, se o mesmo pudesse eu dar-te, jamais poderia pagar-te tanto carinho.

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3: Pontualmente 18 horas, hora do Ângelus. Em nome do Pai, do Filho e do Espírito Santo. Amém. Elevamos as nossas orações ao Pai, agradecendo pelo dia de hoje, pelas maravilhas que fez em nossas vidas. E vamos invocar neste momento os santos anjos da guarda que sempre estão ao nosso lado para nos proteger das coisas do mal. O anjo do Senhor anunciou a Maria, e ela concebeu do Espírito Santo. Eis aqui a escrava do Senhor, faça-se em mim segundo a vossa palavra. E o Verbo se fez carne e habitou entre nós. Ave Maria, cheia de graça, o Senhor é convosco. Bendita sois vós entre as mulheres, e bendito é o fruto do vosso ventre, Jesus. Santa Maria, Mãe de Deus, rogai por nós, pecadores, agora e na hora de nossa morte. Amém. Rogai por nós, Santa Mãe de Deus, para que sejamos dignos das promessas de Cristo. Amém. Oremos. Infundir, Senhor, vos pedimos a vossa graça em nossas almas, para que nós, que pela anunciação do anjo, viemos ao conhecimento da encarnação de Jesus Cristo, vosso Filho.

0: terça-feira, 22 de outubro, hoje que celebra os santos, Santa Maria Salomé, Santa Josefina Lerux, São Melânio, Evangelho de São Lucas, capítulo 12, versículos de 35 a 38. O Senhor esteja convosco, Ele está no meio de nós. Proclamação do Evangelho de Jesus Cristo, segundo Lucas. Glória a vós, Senhor. Naquele tempo disse Jesus: sede como homens que estão esperando que seu patrão voltar de uma festa de casamento, para lhe abrir logo a porta. Palavra da salvação. Glória a vós, Senhor. Irmãos e irmãs, usando parábolas para nos ensinar, Jesus obriga-nos a continuar pensando para descobrir o que nos quer dizer. Imagina a situação desses servidores e vejo-me descuidando e preguiçoso, como se não soubesse para que serve a vida. Não posso passar o tempo sem viver intensamente, nem perder tempo se há tanto a fazer. A qualquer hora, e sempre será muito cedo, precisarei abrir a porta. Elevemos uma oração ao Pai. Reze comigo. Senhor Jesus, hoje me obrigas a parar e avaliar meu presente em vista do futuro. Não sei o que nos poderia dizer se hoje viesses bater a minha porta, ajudar-me a fazer o que deveria fazer se soubesse que vireis hoje. Quero viver cada instante como possibilidade, por amor, servir a vós e aos irmãos. E por favor, dai-me a graça de fechar em paz a porta depois de ter aberto para vós. Amém. Participe Santas Missas da sua paróquia nos dias de semana, no sábado, no domingo e pelas redes sociais. Deus abençoe a todos. Bênção da água.
1: Eu te peço desta água que tu tens, é água viva, meu Senhor.
0: Bendito sois, Senhor Deus Todo-Poderoso, que vos dignaste abençoar-nos em Cristo, água viva de nossa salvação, e reformar-nos interiormente. Concedei-nos, junto com a aspersão e uso desta água, renovar a juventude de nossa alma e sempre poder caminhar na vida pela graça do Espírito Santo. Por Cristo nosso Senhor. Amém.

O Senhor esteja convosco. Ele está no meio de nós. Pela intercessão de Nossa Senhora Aparecida, Rainha e Padroeira do Brasil, São José, seu castíssimo esposo, Santo Antônio, abençoe-vos Todo-Poderoso, Pai, Filho e Espírito Santo. Amém.

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0: 6:23.

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2: Ai, que maravilha, 6h38.

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0: Então, 6:43.
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0: São 6:43.

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2: Olha que beleza, são 6h50.

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1: Oh, maravilha! 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Oh, maravilha, 7h43.
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1: Oh, maravilha, 7h43.

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1: No último final de semana de Dia dos Namorados, talvez por causa do tempo chuvoso, foram feitos apenas 5 boletins de ocorrência com nenhum no último domingo. Porém, infelizmente, novamente tivemos, entre as poucas ocorrências, acidentes de trânsito e violência contra a mulher. Nesse último caso, foi sábado, após o Dia dos Namorados, onde um jovem de 22 anos acabou preso, acusado pela violência contra a companheira. Foi por volta de 22 horas e 51 minutos, no Jardim Bela Vista, onde pela rua Visconde de Mauá, conta a vítima, uma vendedora de 20 anos, que no sábado, por volta das 8 da noite, seu marido, que estava trabalhando em outra cidade, teria retornado para casa e, ao invés de trazer flores a ela, acabou ficando alterado por causa do consumo de bebida alcoólica, passando a discutir, com a discussão evoluindo para agressões, sendo agredida com vários socos no rosto, tapas, chutes e empurrões. Logo em seguida, o pai da moça teria chegado na residência e ela, com vergonha, foi se esconder no quarto. Porém, o genitor teria visto marcas de sangue na parede e foi questioná-la, onde acabou relatando a surra levada do esposo, com o pai acionando a polícia militar. Assim que a equipe chegou ao local e ficou a par do ocorrido, deu voz de prisão ao agressor, que acabou sendo ratificada pela delegada de plantão em Bauru, na delegacia da mulher, permanecendo mesmo preso à disposição da justiça. Já a vítima foi conduzida à UPA para exames de corpo de delito. Um bom dia a todos. Continuem com a programação da Difusora. Eu volto logo mais em um novo boletim de notícia.
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1: Ontem, em cerca de uma hora e meia de duração, foi realizada a 20ª sessão ordinária de 2026 da Câmara Municipal de Lençóis Paulista. Dois dos nobres edis não puderam estar presentes, um por conta do falecimento do genitor e outro por motivos de saúde. E além da aprovação em regime especial de urgência para abertura de um crédito especial com o governo federal no valor de R$500.000, R$500.000 para custeio, com a realização de cirurgias ginecológicas e ortopédicas, bem como exames de tomografia, ressonância magnética e ultrassonografia. Um dos parlamentares da Casa de Leis reclamou sobre a falta de investimentos na área do trânsito, que de uma forma geral está afetando o bolso dos donos de veículos e a própria saúde, por causa dos acidentes com a falta de manutenção das vias, mesmo estes pagando em dia o seu IPVA. E para piorar, chamou de moleques os secretários da Prefeitura de Lençóis Paulista no que se refere às respostas quando solicitadas pela Câmara.
2: Sobre a questão do IPVA, que é o imposto que o pessoal paga sobre os seus veículos. É só duas perguntas que eu quero fazer, senhor presidente, e eu gostaria de ter a resposta concreta. Eu acho que já deu o tempo da molecagem de dar essas respostas besta, tonta, que tem mandado para uma casa que é um local de autoridade. Quanto arrecadou 2025 e até no presente momento, 2026, onde quase todo mundo, se não 80% ou mais 80%, já pagou esse ano. E onde foi investido? Porque a situação precária das vias públicas, a falta de educação em trânsito, a falta de investimento nesse setor, se alguém viu, depois me conta. E o pessoal começou a sentir no bolso. Cai no buraco, quebra a roda, quebra a mocinética, quebra o coxinho, quebra o amortecedor, corta pneu, vai desviar, principalmente motoqueiro, acontece pequenos acidentes que nem ocorrência faz. Então começou a afetar de uma forma dramática o bolso do cidadão com manutenção dos veículos. Então essa falta de investimento está causando um caos no cidadão e virou um clamor público. Como é público e notório o descaso que está as nossas vias públicas. Não há investimento nesta área. Onde que foi o dinheiro do IPVA? É só isso. Da situação que está o trânsito, as vias públicas, desde a conservação, para que as pessoas possam evitar acidentes, possam melhorar suas vidas e proteger a vida das pessoas. Porque a saúde pública, com esses pequenos acidentes também, tem tido um gasto muito alto, principalmente na questão de ortopedia. Chega o acidentado, tira a vaga do idoso que está acamado. Então, estou muito preocupado, que já deu o tempo da molecagem de dar essas respostas besta, tonta, que tem mandado para uma casa que é um local de autoridade. Se não vim, eu vou no judiciário a partir de hoje. Eu não aceito essas respostas banal que tem vindo para esta casa. Já deu o tempo da molecagem besta, tonta.
1: Mais informações daqui a pouco em um novo boletim de notícia. Continua.

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1: 10h41. 10h41.

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1: Olá, bom dia, ouvinte Difusora.
2: Bom dia, Nilton. Bom dia a você e a todos os ouvintes.
1: É hora de falar de esporte. O assunto é futebol. E quando a bola rola, apita aí. E a gente começa falando sobre Copa do Mundo.

0: do mundo.
1: O que foi aquilo? Eu te pergunto e você responde. O nome dele é Vozinha, isso mesmo. A Espanha tropeçou no Vozinha de Cabo Verde ao empatar em 0-0. Esse é o nome do herói da estreia de Cabo Verde na Copa do Mundo, Vozinha. É, gente, o empate sem gols entre Espanha e Cabo Verde na primeira participação da seleção do país africano em uma Copa do Mundo apresentou aos fãs de futebol, claro. Tem que ter, né, gente? Já tivemos o Higuita. Agora nós temos um personagem especial pra gente chamar de nosso. Vozinha. Aos 40 anos, o goleiro de Cabo Verde foi um dos grandes responsáveis pelo resultado histórico de sua equipe no jogo de segunda-feira contra a atual campeã europeia e segunda colocada no ranking da FIFA de seleções. O reconhecimento veio dentro e fora de campo. Pela atuação marcada por grandes defesas, Vozinha ganhou o troféu da FIFA de melhor jogador da partida. Nas redes sociais ele ganhou foi a milhares de seguidores, muitos deles brasileiros que encheram o perfil do goleiro de comentários como "Muralha, vem jogar no Campeonato Brasileiro, o Brasil está com você, paredão de Cabo Verde". Alguns até brincaram: "Quanto você cobra para fechar o gol do Brasil? Querem o Vozinha no nosso gol e não o mão de alface, o Alisson". E é uma loucura, né? Imagina, ele tinha quase 50 mil seguidores. Depois de tudo isso, passou para 2 milhões. E conforme os brasileiros foram conhecendo melhor Vozinha, descobriram que a ligação dele com o país vai muito além da língua portuguesa que se fala lá em Cabo Verde, né? Que é um país aí colonizado por Portugal. A começar pelo nome, Josimar José Évora Dias. Uma homenagem ao ex-lateral direito brasileiro Josimar, que jogou no Botafogo e disputou a Copa do Mundo de 1986. Lembra do Josimar? Mas essa não é a única conexão com o nosso país, não, viu? Vozinha cresceu consumindo cultura brasileira. Tem um irmão que mora no Recife e é fã de Ivete Sangalo, Seu Jorge, Cidade Negra e do grupo Revelação. E mais, hein? Noveleiro de mão cheia. Além de outros fãs brasileiros como Rogério Ceni, porque era um goleiro que batia faltas e pênaltis. Aliás, o maior do Brasil. O Ronaldo Fenômeno e Ronaldinho, grandes ídolos também. Então tá aí, né? Vozinha. Agora, como que surgiu o apelido Vozinha? Foi na infância, na ilha de São Vicente, em Cabo Verde. Criado pelos avós, Josimar, o Vozinha, conta que era muito competitivo e odiava perder. Ele costumava jogar com crianças mais velhas e, por isso, levava muita porrada. Quando sofria gols, ele voltava para casa com a cara fechada e cheio de raiva. E os amigos zombavam que ele estava indo reclamar com os avós. Daí surgiu o apelido Vozinha.

0: equipe. Então tá aí, né, gente? Esse é o Vozinha que está ganhando o coração de todos, não só brasileiros, não é? Mas de todo o mundo. Vozinha, pode-se dizer agora, é um fenômeno na Copa do Mundo. E o que vem depois? Ah, isso é o futuro que dirá, tá certo?
1: Tá batendo na mesma tecla, na mesma tecla, na mesma tecla.
0: Bom, a gente falou sobre o resultado da Espanha e também de Cabo Verde, que ficou no 0-0. Com relação aos outros resultados, pelo grupo G, a Bélgica empatou com o Egito em 1-1. Outro resultado surpreendente, hein? Aliás, ontem foi o dia dos empates. Tá certo, foram 4 jogos e 4 empates. O 0-0 de Espanha e Cabo Verde, o 1-1 de Bélgica e Egito. Pelo grupo H, Arábia Saudita e Uruguai ficaram no 1-1, que pode-se dizer tem gosto também de derrota para o Uruguai, ao empatar com a Arábia Saudita, depois não pode reclamar do nosso Marrocos. E pelo grupo G, o mesmo grupo da Bélgica e do Egito, o Irã empatou com a Nova Zelândia em 2-2. Portanto, pelo grupo G tá tudo embolado, assim como pelo grupo H. Todo mundo fez um ponto. A diferença é o saldo de gols. Hoje, vamos às partidas. Logo mais, 16h, tem França e Senegal pelo grupo I. Ainda pelo mesmo grupo, às 19h, o Iraque vai enfrentar a Noruega. E às 22h, a estreia da atual campeã do mundo, a Argentina, que vai enfrentar a Argélia pelo grupo J. Então não perca, 16h, França e Senegal. 19h, Iraque e Noruega. E 22h, Argentina e Argélia. Essa é a Copa do Mundo FIFA 2026. Os jogos e suas peculiaridades. E por enquanto é isso. Sobre seleção brasileira vai ser no outro papo. Meio-dia. Eu espero você em um novo boletim de notícia pela sua difusora, o primeiro amor da cidade. E lembre-se, é só acessar o Google, clica lá no microfoninho, Rádio Difusora de Lençóis Paulista. E aí você tem a gente no seu celular pra onde quer que vá. Agora de forma digital.
2: Aô, beleza minha gente? Barbaridade, o que tem de gente que escuta esse homem aí? Não é brincadeira não. Pra você que acompanha a gente aí na região, né? Cidades vizinhas que acompanham nós faz tempo, né? E mais longe também, através da internet. Então um abraço a todos, muito obrigado pela audiência. Aô, vamos andando minha gente, maravilha. Põe beleza nisso aí.
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1: Onze e quinze.
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2: 11:21.
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1: 11:42. 11:43.

0: 11:53.
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1: Olá, boa tarde, ouvinte difusora.
2: Boa tarde.
3: Oi, tamo voltando aí, né, pessoal?
1: É hora de falar de esporte. É hora de falar sobre futebol. E quando a bola rola, apita aí. E claro que o assunto principal é Copa do Mundo, mas também vamos falar da nossa amarelona.
4: Copa do Mundo.

É, torcida brasileira, depois do empate contra Marrocos, em que na chave a Escócia é líder, onde o Brasil, né, deveria ser líder, agora é a Escócia, e o Brasil vai tateando aí no escuro para ver o que vai acontecer, vale ressaltar que o Haiti, a próxima seleção a ser enfrentada na sexta-feira, dia 19, será a 50ª, a de número 50, o adversário diferente enfrentado pela seleção brasileira em Copas do Mundo. Às 21h30 da sexta-feira, dia 19, conhecido também como 9h30 da noite da sexta, a Amarelona vai encarar a equipe caribenha pela segunda rodada da fase de grupos no Lincoln Financial Field, na Filadélfia, em busca da primeira vitória na competição. Único país a participar das 23 edições do Mundial, o Brasil já se deparou com seleções de todos os cantos do planeta em 115 partidas no torneio. Ao todo foram 79 vitórias, 20 empates e 19 derrotas, com 238 gols marcados e 109 sofridos. Olha isso! Em número de partidas, o maior rival da seleção no torneio é a Suécia, com 7, nas quais conseguiu 5 vitórias e empatou 2 vezes. Em confrontos com os suecos, o Brasil obteve sua maior goleada em Copas, 7-1 pelo quadrangular final do Mundial de 1950, quando perdeu para o Uruguai na final, calando aí o Maracanã. Essa história, quem gosta de explorar o futebol conhece muito bem, é ou não é? Ganhou sua primeira estrela em 1958 com a vitória por 5-2 e garantiu a vaga na final de 1994

0: Inglaterra, França, Chile, Escócia e Argentina. Já Suíça, Costa Rica, Camarões e Croácia encararam a seleção brasileira de futebol masculino em 3 oportunidades. A estreia no último sábado contra o Marrocos foi apenas o segundo encontro entre as seleções em Copas. O Brasil derrotou os marroquinos por 3-0 no Mundial de 98. No último sábado, empatou por 1-1. E no último compromisso pela fase de grupos, a amarelona estará diante da Escócia pela 5ª vez em mundiais. É isso aí, em busca da sua 4ª vitória. Ganhou por 4-1 em 82, por 1-0 em 90 e por 2-1 em 98, empatando sem gols em 1974. Tchecoslováquia em 1962, Suécia em 1994 e Turquia em 2002 são as únicas seleções que a nossa amarelona, o Brasil, enfrentou mais de uma vez em uma mesma Copa. Então, portanto, tá aí, né? Curiosidades a respeito da seleção brasileira na Copa do Mundo. Brasil! Mas independente de história e tudo mais, o que a gente quer mesmo é gol, né, gente? Sem dúvida. E passar de fase, oxe, com certeza. Por falar em passar de fase, todos têm notado que durante os jogos, devido ao calor lá nos Estados Unidos, tem aquelas pausas para hidratação. Assim como já acontece no Campeonato Brasileiro, assim como no Campeonato Paulista também aqui no Brasil. É ou não é? Porém, as pausas para hidratação estão dividindo jogadores e treinadores da Copa. É, e as pausas são obrigatórias de 3 minutos para hidratação impostas pela FIFA. Isso porque, para alguns, prejudica o ritmo do jogo, enquanto treinadores aproveitam como intervalos táticos. Dá pra perceber, né? Enquanto a galera vai tomando aquela água, se hidratando, o treinador vai só passando aí as orientações, como se fosse aí um jogo de vôlei, algo assim que a gente tá mais acostumado, basquete, é ou não é? E é bom ressaltar que as partidas terão intervalos para hidratação por volta dos 22 minutos de cada tempo. E a regra basicamente divide o jogo em 4 partes. E os críticos estão argumentando que as pausas para hidratação podem ter um efeito adverso nas equipes ao afetar o seu ritmo. Há um exemplo disso. O estreante na Copa do Mundo, Curaçao, estava nas nuvens quando o Livano Comenencia empatou contra a Alemanha na estreia do grupo aos 21 minutos, mas o árbitro sinalizou uma pausa para hidratação logo em seguida, permitindo que o técnico da Alemanha motivasse seus jogadores para uma vitória por 7-1. Então fica aquela questão, e você, o que que acha? Tem pausa ou não tem pausa?
1: Nós temos naturalmente que pontuarmos tudo aquilo que tem acontecido, tanto positivo quanto negativamente.
0: Independente da nossa opinião, pausa haverá a cada 22 minutos de cada tempo na Copa do Mundo de 2026. Uma coisa é certa, eu não fico sem minha água. E se hidratar é muito importante. Com relação a se cai ou não o ritmo dos jogadores, isso é uma outra história. Eles só fazem isso, não é, galera? Vai me dizer quando você sai lá pra tomar aquele cafezinho, ou ir no banheiro, né? Tirar aquela água do joelho, você perde o ritmo de trabalho, e você que pega no batente todo momento, hein? Justiça seja feita. Saúde em primeiro lugar, sempre.
2: Quando ganha, todo mundo ganha. Quando perde, todos perdem.
0: E é isso, pessoal. Uma ótima tarde para todo mundo. Boa terça. Continuem com a programação da Difusora. Eu volto logo mais em um novo boletim de notícia.
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1: Meio-dia e 43.

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1: Com o aumento da violência contra a mulher no município de Lençóis Paulista, cada vez mais vai se tornando claro a necessidade de um atendimento especializado nesse assunto. Inclusive, esse foi um dos temas debatido ontem à noite durante a 20ª sessão ordinária da Câmara Municipal de Lençóis Paulista, durante a palavra livre. Sendo que a vereadora do PL na casa disse estar empenhada na conquista de uma delegacia da mulher em Lençóis Paulista, inclusive buscando apoio político em outras esferas para a abertura dessa delegacia em nosso município.
2: Continuo firme na luta pela implantação da Delegacia de Defesa da Mulher em Lençóis Paulista. Essa não é uma pauta política, mas uma pauta humana. Infelizmente, os casos de violência contra a mulher continuam acontecendo diariamente e muitas vítimas ainda enfrentam dificuldades para denunciar e buscar proteção. Na semana passada, eu apresentei uma indicação e também encaminhei um pedido formal à deputada estadual Dani Alonso, buscando apoio para que possamos avançar nessa importante conquista para o nosso município. A Delegacia de Defesa da Mulher representa acolhimento, proteção, atendimento especializado e mais dignidades para as mulheres que enfrentam momentos extremamente difíceis em suas vidas. Não podemos aceitar que mulheres vítimas de violência tenham que percorrer outros municípios ou enfrentar barreiras para acessar um atendimento adequado. Precisamos unir forças para tornar esse sonho uma realidade. A implantação da Delegacia de Defesa da Mulher significa proteger vidas e garantir mais segurança e dignidade às mulheres de Lençóis Paulista.
1: Uma boa tarde a todos. Continuem com a programação da Difusora. E lembre-se de baixar o nosso aplicativo.
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1: Ontem à noite, durante discussão sobre os requerimentos e indicações protocolados pelos vereadores lençoenses em mais uma sessão ordinária da Câmara Municipal de Lençóis Paulista, um dos parlamentares, líder do PL, questionou a falta de uma resposta por parte da Prefeitura com relação à promessa de pagar os valores retroativos em quinquênios e benefícios que haviam sido suspensos durante a pandemia da Covid-19. A preocupação maior do nobre edil era principalmente com relação aos funcionários públicos municipais lençoenses que se aposentaram durante o período da pandemia e podem ter perdido algum tipo de benefício devido à ordem de suspensão.
2: Estamos colocando um requerimento hoje na casa em relação aos funcionários aposentados da prefeitura, em relação aos retroativos que ficaram para trás. O que vem acontecendo? Com a liberação do pagamento desses retroativos da época da pandemia, muitos deles, próximo a se aposentar, se aposentaram, exemplo, sem o quinquênio. Por quê? Na época da pandemia ficou congelado. Esse funcionário que estava trabalhando, prestes a se aposentar, se aposentou e perdeu esse quinquênio. O senhor imagina, para um funcionário aposentado, uma diferença no seu salário de aproximadamente 200, 250 reais. Isso faz uma diferença enorme. E com essa liberação do governo, podendo pagar esses retroativos, esses funcionários ainda não receberam nenhuma informação em relação ao caso deles, né? Se vai ser pago, se pode ser pago, como vai ser pago, se não vai ser pago. São funcionários que, quando se aposentam, exemplo, eles perdem o vale alimentação. Esse vale não vai. Eles perdem R$1.200 na sua aposentadoria. E além disso, os funcionários públicos da Prefeitura de Lençóis Paulista, eles também estão aguardando uma resposta da Prefeitura em relação ao pagamento desses retroativos, o que ficou congelado. Com a liberação do governo, todos os funcionários estão nessa expectativa. Foi falado que a Prefeitura de Lençóis iria pagar. E a gente até agora não recebeu aí nenhuma resposta. Já se passaram acho que mais de 3 meses, então a expectativa é grande. Peço que a Prefeitura faça esse levantamento, faça esse estudo e não esqueçam dos funcionários aposentados.
1: Continuem agora com a programação da Difusora. Eu volto logo mais às 4 da tarde com o plantão de polícia.
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Ocorrências no plantão de polícia. Incêndio em veículo mobiliza corpo de bombeiros. Devido ao crescimento de denúncias de violência contra idosos, é criada a rede para articular políticas públicas de proteção à terceira idade. Daqui a pouco.

0: Olá, hoje é terça-feira, dia 16 de junho de 2026. Você confere agora no plantão de polícia. Hoje, logo pela manhã, por volta de 7 horas, o Corpo de Bombeiros de Lençóis Paulista foi acionado para o atendimento de um incêndio em veículo na cidade de Macatuba, onde pela rua Carlos Gomes, altura do numeral 200, um veículo Ford Fiesta acabou se incendiando. Com o apoio de uma brigada de incêndio da Prefeitura de Macatuba, foi possível controlar as chamas. As causas do incêndio não foram reveladas. A liberdade não tem prazo de validade. Esse é o lema da campanha Junho Violeta de 2026, para conscientizar a população sobre as formas de violência contra a pessoa idosa. As informações são de João Barbosa.
1: No Brasil, há um aumento de denúncias relacionadas às violações de direitos das pessoas idosas. Segundo o Ministério dos Direitos Humanos e da Cidadania, entre janeiro de 2024 e abril de 2026, foram registradas mais de 1.600.000 denúncias pelo canal Disque 100. Para efeito de comparação, só nos primeiros 4 meses de 2026 foram contabilizadas quase 250 mil denúncias, contra 209 mil no mesmo período do ano passado, um aumento de quase 19%. Apesar dos números alarmantes, a maior parte das vítimas não denuncia as violações, muitas vezes por medo de retaliações. A servidora da Secretaria Nacional dos Direitos da Pessoa Idosa, Mayra Magalhães, explica as diferentes formas de violência.
2: A violência interpessoal contra pessoas idosas refere-se a qualquer ato, único, repetido ou a omissão de uma ação devida que cause dano, sofrimento ou angústia a uma pessoa idosa, ocorrendo no âmbito de uma relação de confiança, familiar ou comunitária. Por exemplo, violência física, psicológica, violência financeira ou patrimonial, negligência ou abandono, violência sexual.
1: De acordo com o Observatório Nacional dos Direitos Humanos, os tipos mais recorrentes são as violações físicas, psicológicas e a negligência, cometidas em sua maioria contra mulheres de idades entre 70 e 74 anos. Os principais suspeitos são membros da família. Esses crimes têm punições previstas no Estatuto da Pessoa Idosa, como destaca Mayra Magalhães.
2: A legislação brasileira prevê tanto sanções administrativas e civis quanto punições penais para quem viola os direitos da pessoa idosa. E as penas variam de detenção à reclusão, além de multa, dependendo da gravidade. Além das esferas criminais para indivíduos, o Estatuto prevê punições severas para instituições também, como instituição de longa permanência que violam os direitos das pessoas idosas. E exemplos de sanções, nós temos multas, interdição do estabelecimento, proibição de contratar com poder público e o afastamento de dirigentes.
1: O alerta também é direcionado para os canais de denúncia. Disque 100, que funciona 24 horas por dia e as denúncias podem ser anônimas, delegacias, Ministério Público, além do Centro de Referência de Assistência Social e do Centro de Referência Especializado de Assistência Social.
0: Ainda complementando as informações a respeito desse assunto, foi formalizada ontem a Rede Nacional de Proteção e Defesa dos Direitos Humanos da Pessoa Idosa, por meio de uma portaria publicada no Diário Oficial da União. As informações são de Daniela Longuinho.
3: O objetivo da rede é fortalecer a articulação entre diferentes níveis de governo e entidades para a promoção de políticas públicas voltadas para pessoas idosas, como explica o secretário nacional dos Direitos da Pessoa Idosa, Alexandre da Silva.

uma rede que vai se propor a construir aquilo que é necessário para cada município, para cada estado, como esses atores, atrizes sociais, profissionais da gestão, conselheiros, conselheiras, acadêmicos, ativistas, militantes, parlamentares, profissionais do sistema de justiça, dentre tantos outros, podem atuar coletivamente.

0: os seus direitos garantidos para envelhecer.
1: Caberá à rede, entre outros, propor estratégias para acompanhar o acesso das pessoas idosas às políticas setoriais e a oferta de serviços a elas destinados, recomendar a realização de diagnósticos sobre o envelhecimento populacional e fortalecer os fóruns, movimentos e entidades com atuação na defesa dos direitos das pessoas idosas e na participação social. Representante da sociedade civil, o vice-presidente do Conselho Nacional dos Direitos da Pessoa Idosa, Epitácio Luiz Epaminondas, o Luizão, ressalta que a criação da rede foi debatida ao longo dos últimos 26 anos e defende que o país tenha políticas públicas sérias para as demandas da população idosa em crescimento.
2: Eu acho que a gente já tem tempo suficiente para entender: ou a gente forma a pessoa idosa, ou a gente continua maçando barro, continua pisando no mesmo lugar. Porque se você for verificar, o país envelhece, e envelhece muito rapidamente. Nos próximos 10 anos, a gente vai ter mais pessoa idosa do que pessoa jovem. E a gente tem que ter políticas públicas sérias e céleres também, no sentido de poder dar respaldo a tudo isso.
1: Para Luizão, esse trabalho precisa ser realizado com a escuta e o protagonismo da pessoa idosa, observando que o envelhecimento se dá de maneira desigual.
2: Você vai ver, as pessoas não envelhecem iguais no mesmo lugar. Então é preciso que a gente pense como envelhecer é interessante e como a gente trabalha isso, para não esquecer que quem ajudou a construir tudo que tem hoje aqui foram os mais velhos, e tem que respeitar isso. Então, hoje eu acho que é muito importante quando os jovens vejam isso, mas é interessante que a gente não esqueça de dar voz e dar espaço para as pessoas idosas.
1: A adesão à Rede Nacional de Proteção e Defesa dos Direitos Humanos da Pessoa Idosa será voluntária e cada instituição ficará responsável pelos custos decorrentes de sua participação. A coordenação da rede ficará a cargo da Secretaria Nacional dos Direitos da Pessoa Idosa, em parceria com o Conselho Nacional dos Direitos da Pessoa Idosa.
3: E essas foram as informações de hoje do Plantão de Polícia.

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0: que Vinícius! Obrigado, meus irmãos.
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1: Como um governo municipal gasta cerca de 5 milhões de reais em festas e eventos em menos de 6 meses de gestão, inclusive com shows de graça com artistas famosos, e depois diz não ter dinheiro para investimentos como, por exemplo, na área da educação? Essa foi uma das perguntas feita ontem à noite durante a 20ª sessão ordinária por um dos vereadores da Câmara Municipal de Lençóis Paulista. Preocupado com o baixo índice de investimento apresentado pela Prefeitura de Lençóis durante uma audiência pública. Vamos ouvir.
2: Educação. Dia 28 de maio passado, fizemos audiência pública da educação nessa Casa de Leis. Tivemos uma participação popular muito eficiente. Muitos professores estiveram aqui na Câmara ou acompanharam de forma online, participaram. Muitas perguntas foram feitas ao secretário, outras foram encaminhadas através de requerimento. Naquela semana da audiência pública, nós fizemos 4 requerimentos. E eu quero ressaltar a importância desses requerimentos, porque fala de educação pública municipal. O primeiro deles fala da necessidade de uma escola, ou melhor, de unidades escolares na região norte da cidade. A resposta já veio e fala que a Secretaria de Educação tem conhecimento e que já está prestes a formalizar um convênio com o governo do estado. Me preocupou, ao mesmo tempo que me deixou esperançoso, eu queria saber da rede pública municipal. Falou só da estadual aqui. Então, cadê o recurso para a construção de uma creche, para a construção de uma escola pública municipal? Nessa resposta não veio. E ali precisa de creche, precisa de escola do ensino fundamental, precisa de escola estadual também. E eu quero insistir mais uma vez e falar de custeio. O nosso custeio é muito alto e não tem dinheiro para investimento. Não tem dinheiro para construir escola, não tem dinheiro para construir creche. Cadê o recurso do município para dar conta de construir creche, para dar conta de construir escolas municipais? É uma preocupação. Cada ano que passa, o nosso custeio mais alto e nosso nível de investimento 2, 3% do orçamento. A médio e longo prazo é preocupante. Hoje temos um orçamento pujante, alto, mas e no futuro próximo? A população crescendo, precisamos de escola, precisamos de creche, precisamos de posto de saúde e não tem dinheiro para esses objetivos. Cada ano que passa, o nosso custeio mais alto e nosso nível de investimento 2, 3% do orçamento. A médio e longo prazo é preocupante.
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No plantão de polícia. Incêndio em veículo mobiliza corpo de bombeiros. Devido ao crescimento de denúncias de violência contra idosos, é criada a rede para articular políticas públicas de proteção à terceira idade. Daqui a pouco.

0: Olá, hoje é terça-feira, dia 16 de junho de 2026. Você confere agora no plantão de polícia. Hoje, logo pela manhã, por volta de 7 horas, o Corpo de Bombeiros de Lençóis Paulista foi acionado para o atendimento de um incêndio em veículo na cidade de Macatuba, onde pela rua Carlos Gomes, altura do numeral 200, um veículo Ford Fiesta acabou se incendiando. Com o apoio de uma brigada de incêndio da Prefeitura de Macatuba, foi possível controlar as chamas. As causas do incêndio não foram reveladas. A liberdade não tem prazo de validade. Esse é o lema da campanha Junho Violeta de 2026, para conscientizar a população sobre as formas de violência contra a pessoa idosa. As informações são de João Barbosa.
1: No Brasil, há um aumento de denúncias relacionadas às violações de direitos das pessoas idosas. Segundo o Ministério dos Direitos Humanos e da Cidadania, entre janeiro de 2024 e abril de 2026, foram registradas mais de 1 milhão e 600 mil denúncias pelo canal Disque 100. Para efeito de comparação, só nos primeiros 4 meses de 2026 foram contabilizadas quase 250 mil denúncias, contra 209 mil no mesmo período do ano passado, um aumento de quase 19%. Apesar dos números alarmantes, a maior parte das vítimas não denuncia as violações, muitas vezes por medo de retaliações. A servidora da Secretaria Nacional dos Direitos da Pessoa Idosa, Mayra Magalhães, explica as diferentes formas de violência.
2: A violência interpessoal contra pessoas idosas refere-se a qualquer ato, único, repetido ou a omissão de uma ação devida que cause dano, sofrimento ou angústia a uma pessoa idosa, ocorrendo no âmbito de uma relação de confiança, familiar ou comunitária. Por exemplo, violência física, psicológica, violência financeira ou patrimonial, negligência ou abandono, violência sexual.
1: De acordo com o Observatório Nacional dos Direitos Humanos, os tipos mais recorrentes são as violações físicas, psicológicas e a negligência, cometidas em sua maioria contra mulheres de idades entre 70 e 74 anos. Os principais suspeitos são membros da família. Esses crimes têm punições previstas no Estatuto da Pessoa Idosa, como destaca Mayra Magalhães.
2: A legislação brasileira prevê tanto sanções administrativas e civis quanto punições penais para quem viola os direitos da pessoa idosa. E as penas variam de detenção a reclusão, além de multa, dependendo da gravidade. Além das esferas criminais para indivíduos, o Estatuto prevê punições severas para instituições também, como instituição de longa permanência que violam os direitos das pessoas idosas. E exemplos de sanções, nós temos multas, interdição do estabelecimento, proibição de contratar com o poder público e o afastamento de dirigentes.
1: O alerta também é direcionado para os canais de denúncia. Disque 100, que funciona 24 horas por dia e as denúncias podem ser anônimas, delegacias, Ministério Público, além do Centro de Referência de Assistência Social e do Centro de Referência Especializado de Assistência Social.
0: Ainda complementando as informações a respeito desse assunto, foi formalizada ontem a Rede Nacional de Proteção e Defesa dos Direitos Humanos da Pessoa Idosa, por meio de uma portaria publicada no Diário Oficial da União. As informações são de Daniela Longuinho.
3: O objetivo da rede é fortalecer a articulação entre diferentes níveis de governo e entidades para a promoção de políticas públicas voltadas para pessoas idosas, como explica o secretário nacional dos Direitos da Pessoa Idosa, Alexandre da Silva.
4: E é uma

0: rede que vai se propor a construir aquilo que é necessário para cada município, para cada estado, como esses atores, atrizes sociais, profissionais da gestão, conselheiros, conselheiras, acadêmicos, ativistas, militantes, parlamentares, profissionais do sistema de justiça, dentre tantos outros, podem atuar coletivamente, garantindo que as pessoas tenham os seus direitos garantidos para envelhecer.
1: Caberá à rede, entre outros, propor estratégias para acompanhar o acesso das pessoas idosas às políticas setoriais e à oferta de serviços a elas destinados. Recomendar a realização de diagnósticos sobre o envelhecimento populacional e fortalecer os fóruns, movimentos e entidades com atuação na defesa dos direitos das pessoas idosas e na participação social. Representante da sociedade civil, o vice-presidente do Conselho Nacional dos Direitos da Pessoa Idosa, Epitácio Luiz Epaminondas, o Luizão, ressalta que a criação da rede foi debatida ao longo dos últimos 26 anos e defende que o país tenha políticas públicas sérias para as demandas da população idosa em crescimento.
2: Eu acho que a gente já tem tempo suficiente para entender, ou a gente forma a pessoa idosa, ou a gente continua maçando barro, continua pisando no mesmo lugar. Porque se você for verificar, o país envelhece, e envelhece muito rapidamente. Nos próximos 10 anos, a gente vai ter mais pessoa idosa do que pessoa jovem. E a gente tem que ter políticas públicas sérias e céleres também, no sentido de poder dar respaldo a tudo isso.
1: Para Luizão, esse trabalho precisa ser realizado com a escuta e o protagonismo da pessoa idosa, observando que o envelhecimento se dá de maneira desigual.
2: Você vai ver, as pessoas não envelhecem iguais no mesmo lugar. Então é preciso que a gente pense como envelhecer é interessante e como a gente trabalha isso, para não esquecer que quem ajudou a construir tudo que tem hoje aqui foram os mais velhos, e tem que respeitar isso. Então, hoje eu acho que é muito importante quando os jovens vejam isso, mas é interessante que a gente não esqueça de dar voz e dar espaço para as pessoas idosas.
1: A adesão à Rede Nacional de Proteção e Defesa dos Direitos Humanos da Pessoa Idosa será voluntária e cada instituição ficará responsável pelos custos decorrentes de sua participação. A coordenação da rede ficará a cargo da Secretaria Nacional dos Direitos da Pessoa Idosa, em parceria com o Conselho Nacional dos Direitos da Pessoa Idosa.
3: E essas foram as informações de hoje do Plantão de Polícia.

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